0: 21 horas e 20 minutos.
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0: 21 horas e 25 minutos. 21 horas e 25 minutos.
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0: 21h58.
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0: 22 horas e 18 minutos. 22 horas e 18 minutos.
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0: 22 horas e 28 minutos.
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0: 22h58.
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3: 23 horas e 1 minuto.
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0: 23:02.
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0: 23:30.
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1: 23 horas e 43 minutos.

0: 23 horas e 52 minutos.
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0: 23 horas e 56 minutos.
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4: Meia-noite e 3 minutos.
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0: meia-noite e 7 minutos.
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0: 2 minutos.
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1: Meia-noite e 31 minutos.
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4: Meia-noite e 35 minutos.
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0: meia-noite e 51 minutos.
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1: Uma hora e 9 minutos.
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1: Uma hora e 31 minutos.
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3: 1 hora e 42 minutos.
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0: 1:51.
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0: 1:59.
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0: 2 horas e 9 minutos.
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2: 2:16.
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4: A Confederação Nacional da Indústria, a CNI, enviou uma carta à Casa Civil da Presidência da República pedindo celeridade na regulamentação do marco legal dos bioinsumos. O documento destaca que a definição de critérios claros, proporcionais e adequados às diferentes categorias de bioinsumos contribuirá para reduzir incertezas, estimular investimentos em pesquisa, desenvolvimento e inovação e ampliar a oferta de produtos biológicos no mercado. O gerente de recursos naturais da CNI, Mário Cardoso, afirma que a regulamentação do marco legal é urgente para garantir segurança jurídica e previsibilidade à cadeia produtiva.
5: Sem regras claras, empresas enfrentam barreiras para investir em pesquisa, inovação e no escalonamento industrial. A indústria brasileira precisa dessa base legal para acelerar a produção de soluções sustentáveis, reduzir a dependência de insumos importados e ampliar a competitividade internacional.
4: Na agricultura, a aplicação dos bioinsumos pode reduzir a dependência de defensivos químicos e contribuir para uma produção mais sustentável, além de agregar valor aos produtos brasileiros destinados à exportação. Mas, para a CNI, os benefícios da regulamentação vão além do setor agropecuário e alcançam segmentos industriais, como os de produtos químicos e farmacêuticos.
5: Micro-organismos e derivados biológicos são usados para desenvolver medicamentos, cosméticos e materiais biodegradáveis. Outro ponto importante é a energia. Os bioinsumos contribuem para a produção de biocombustíveis, ajudando a diversificar a matriz energética e diminuir as emissões de carbono. Para a indústria nacional como um todo, adotar bioinsumos significa reduzir custos, inovar em processos e conquistar mercados internacionais cada vez mais exigentes em sustentabilidade.
4: Na avaliação da CNI, o principal desafio é transformar o marco legal em um sistema regulatório funcional, capaz de favorecer a escalabilidade das soluções e ampliar a competitividade internacional do Brasil. Reportagem Paloma Custódio.
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0: 2:23.
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0: 2 horas e 37 minutos.
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0: 2:49.
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0: horas e 56 minutos.
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0: 3 horas e 8 minutos.
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1: 3:28.
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0: 3:37.
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0: 3 horas e 52 minutos.
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0: 3 horas e 58 minutos.
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Quem olha a noite vê a escuridão, mas se você procurar o infinito, descobrirá que a escuridão não é um abismo. Amanhã chegará, e com ela a esperança.

0: reguladoras infranacionais tratem pedidos de revisão tarifária e reequilíbrio contratual de maneira mais previsível.
1: A minuta da norma de referência está disponível para consulta pública até o dia 17 de setembro. A previsão da diretoria da ANA é que as novas regras sejam publicadas até o final deste ano. Uma das premissas centrais da reforma tributária é que não haja elevação da carga tributária. Isso, no entanto, não é linear, já que alguns setores serão beneficiados e outros prejudicados. No setor de abastecimento de água e saneamento básico, não dá para afirmar se os operadores serão onerados e se isso refletirá no aumento da tarifa para os consumidores. Até porque, como aponta Silvério, a nova regulamentação do Sistema Tributário Nacional prevê mecanismos de descontos, como o acúmulo de créditos durante a aquisição de bens e serviços de fornecedores.
0: Mesmo que haja, eventualmente, aumento de tributos, os créditos presumidos podem atenuar esse impacto dos tributos. E é neste contexto que a norma de referência busca oferecer segurança regulatória para que eventuais desequilíbrios decorrentes da reforma sejam analisados de forma estruturada, transparente e compatível com a legislação aplicável.
1: Ainda assim, a publicação da norma de referência não significa uma revisão automática de todos os contratos assinados antes da reforma tributária. Cada caso terá que ser analisado pelas entidades estaduais e municipais. Reportagem Álvaro Couto.
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0: 4 horas e 25 minutos.
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0: 4 horas e 36 minutos.
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1: 4:44.
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0: 4:58.
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0: horas e depois minutos.
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0: 5 horas e 2 minutos.
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2: 14 minutos. 5 horas e 14 minutos.
3: Joelma Souza.

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1: Com o fim do registro de candidaturas, o Tribunal Superior Eleitoral contabilizou 7.620 concorrentes ao cargo de deputado federal nas eleições deste ano, quase 20% a menos do que em 2022. A disputa em outubro é de aproximadamente 15 candidatos para cada uma das 513 cadeiras na Câmara dos Deputados, mas a relação varia de acordo com cada estado. Todas essas diferenças e proporções, no entanto, devem mudar, já que a Justiça Eleitoral ainda vai analisar os pedidos de candidatura. A baixa procura deve impulsionar candidatos à reeleição e pode explicar também o fenômeno da pouca renovação no Legislativo. Dos 513 deputados em exercício, 437 devem disputar a renovação por mais 4 anos no cargo, 85% do total. Em 2022, foram 448, 87%. Uma análise do Departamento Intersindical de Assessoria Parlamentar avalia que os parlamentares em exercício possuem vantagens ainda mais proeminentes do que em anos anteriores, como o alto valor de emendas parlamentares individuais e de verba de gabinete para despesas do mandato, contratação de assessores, recursos do fundo eleitoral, além de mais acesso a grupos políticos de grande influência. Apesar da diminuição da concorrência, o perfil dos candidatos também mudou. A representatividade das mulheres saiu de 35% para 37% em relação a 2022. Aumentou de 68% para 71% a proporção de candidatos com nível superior, o número de candidatos indígenas cresceu de 50% para 75% e há 24 pessoas transgênero candidatas, ante 19% na última eleição. Reportagem Álvaro Couto.
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0: 3 minutos.
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2: 5 horas e 44 minutos.

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1: 50 minutos.
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0: 5:58.
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0: o Padre Aguinaldo de Jesus e Maria, da paróquia São Paulo Apóstolo. Ai de mim, se não anunciar o Evangelho.
1: O Senhor esteja convosco, Ele está no meio de nós. Proclamação do Evangelho de nosso Senhor Jesus Cristo, segundo Lucas. Glória a vós, Senhor. Naquele tempo disse Jesus a seus discípulos: assim está escrito, o Cristo sofrerá e ressuscitará dos mortos ao terceiro dia, e no seu nome serão anunciados conversão e o perdão dos pecados a todas as nações, começando por Jerusalém. Vós sereis testemunhas de tudo isso. Eu enviarei sobre vós aquele que meu Pai prometeu. Por isso, permanecei na cidade até que sejais revestido da força do alto. Então Jesus levou-os para fora, até perto de Betânia. Ali ergueu as mãos e abençoou-os. Enquanto os abençoava, afastou-se deles e foi levado para o céu. Eles adoraram, em seguida voltaram para Jerusalém com grande alegria e estavam sempre no templo, bendizendo a Deus. Palavra da salvação. Glória a vós, Senhor. Que a palavra do Santo Evangelho perdoe os nossos pecados. Em nome do Pai, do Filho e do Espírito Santo. Amém. Amados, que maravilha, né? Jesus agora, ele está indo para o Pai, não é? Ele não vai mais caminhar com os discípulos presencialmente, né? Agora ele vai estar presente com os discípulos de outra forma, como está presente comigo e como está presente aí com você que está escutando esse evangelho. Jesus fala que aonde dois ou mais estiverem reunidos em meu nome, ali eu estarei no meio deles. Então nós estamos reunidos, né? Muito embora numa questão, como é que a gente fala? Digital, é isso? Não é presencial, né? Mas nós temos essa graça agora. Já pensou, no tempo de Jesus, isso ninguém nem imaginava que um dia isso poderia acontecer, né? De eu estar falando com vocês aqui, eu nem sei onde é que você está, que lugar do mundo que você está, em que país que você está, em que estado que você está, e está chegando aí a minha voz falando de Deus para você, e você está entendendo, e nós estamos aí, mesmo sem estar presencialmente, mas através, não é, dessa voz, desse aparelho aí, você está escutando o Evangelho de nosso Senhor e de nosso Salvador Jesus Cristo. Então é dessa forma que Jesus está presente na nossa vida, de uma maneira espiritual. Olha que tremendo! Através da sua palavra, o Verbo se fez carne e habitou entre nós. Olha que tremendo! Através da Eucaristia, que é a sua carne, que é o seu sangue. Olha que maravilha! Então, é assim que Jesus está junto de nós. É por isso que nós temos que nos alegrar como os discípulos aqui. Eles se alegraram e eles bendiziam a Deus no templo, né? Eles ficavam ali no templo orando, agradecendo. Você que é evangélico, você vai no culto, você que é católico, você vai na missa. E ali no nosso encontro a gente escuta a palavra de Deus, a gente clama, a gente canta, a gente louva e a gente sente, né, a presença desse Jesus, não mais fisicamente, não é? E os discípulos também não têm mais essa presença física, mas tem essa presença espiritual, essa certeza de que se Deus é por nós, quem será contra nós? E ele disse: se dois ou mais estiveres ali falando em meu nome, eu estou ali, eu estou aí. E agora eu estou falando, você está escutando, Jesus está aqui no nosso meio. Olha que maravilha, Deus te abençoe.
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3: Ingredientes para se fazer um ótimo dia: fé, amor e pensamento positivo. Adicione aí umas pitadas de ousadia, autoconfiança e perseverança. Olha, a verdadeira perseverança é ir em busca dos nossos sonhos, mesmo que digam que eles são impossíveis. Ignore os palpiteiros. Impossível é realizar o que não se tenta fazer. Impossível é alcançar o que não se tenta buscar. Vá e use a fé.

0: Vá lá e tenha um bom dia.
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1: E 17 minutos.
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3: Candidatos vão rodar o Brasil, seus respectivos estados e municípios para convencer os eleitores de seus projetos. Mas se engana quem pensa que os políticos dependem de votos pulverizados. Há sim quem precisa apenas de uma cidade para se eleger, mesmo em eleições gerais. O caso mais relevante dentre esses é o de Amon Mandel. Dados do Tribunal Superior Eleitoral das eleições de 2022 mostram que o político do Cidadania, com 21 anos à época, foi o deputado federal mais votado do Amazonas, com quase 290 mil votos, 92% deles feitos nas urnas instaladas em Manaus. A votação daquele ano no Rio de Janeiro conseguiu registrar uma concentração ainda maior. Jorge Braz, do Republicanos, tirou cerca de 95% dos mais de 59 mil votos recebidos da capital fluminense. O PSD conseguiu uma trinca de deputados federais com grande confluência na Cidade Maravilhosa. Daniel Soran angariou 84% de quase 99 mil votos. Laura Carneiro, 83,7% de 48 mil votos. E Pedro Paulo, 83,5% de aproximadamente 77 mil votos. Uma das explicações mais relevantes para o fato é que a cidade carioca reúne cerca de um terço do eleitorado do estado. E se há quem receba votos de apenas um município, o oposto também ocorre. Em Minas Gerais, estado com 853 municípios, a maior quantidade do país, a deputada federal delegada Ione Barbosa do Avante teve votos de 414 cidades, enquanto Ana Paula Junqueira Leão do PP de 348. Por se tratarem de perfis e bases eleitorais distintas, a concentração ou pulverização de votos mostra que não há regra ou espectro ideológico que dita o comportamento tanto dos apoiadores quanto dos políticos, que podem concentrar suas campanhas em seus redutos eleitorais mais relevantes. Reportagem Álvaro Couto.
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2: E 44 minutos.
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1: 7 horas e 2 minutos.
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0: Tem mais um pouquinho ainda, viu?
1: Você tá doido?
2: Tem de sobra.
1: Sentimento.
2: Cadê vocês, meus irmãos?
3: 7 horas e 13 minutos.
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1: A falta de atualização dos limites de faturamento do Simples Nacional tem aumentado a pressão sobre micro e pequenas empresas. No Pará, cerca de 25% dos associados da Associação Comercial de Belém, o equivalente a aproximadamente 300 empresas, enfrentam dificuldades para permanecer no regime simplificado. Segundo o presidente da entidade, Isa Palmeira, o problema é que o aumento do faturamento, muitas vezes provocado pela inflação, pode fazer a empresa ultrapassar o limite do Simples e passar a pagar mais impostos.
2: 25% dos nossos associados, que são mais ou menos 300 empresas, são pequenas e micros, estão sofrendo, estão com a corda no pescoço, não estão aumentando essa falta de atualização desses valores, que aí sai do Simples e começa a pagar uma carga tributária maior ainda.
1: O projeto em discussão no Congresso prevê aumentar o limite anual de faturamento do MEI, dos atuais R$ 81.000 para R$ 110.000 ainda em 2026 e R$ 140.000 a partir de 2027. As entidades empresariais também defendem a atualização das demais faixas do Simples. Hoje, o teto é de R$ 360.000 por ano para microempresas e de R$ 4.800.000 para empresas de pequeno porte. A proposta enfrenta resistência do Ministério da Fazenda. A equipe econômica estima impacto de cerca de R$ 50 bilhões nas contas públicas caso o teto das empresas de pequeno porte passe para até R$ 8 milhões. A Confederação das Associações Comerciais e Empresariais do Brasil, a CACB, defende uma correção de aproximadamente 83% nos limites. Com isso, o teto do MEI chegaria a R$ 144.900 reais, e o das pequenas empresas a R$ 8.690.000. Reais. O presidente da CACB, Alfredo Cotaite Neto, afirma que a falta de atualização pode levar empresas a mudar de regime tributário ou até deixar a formalidade.
3: O que nós precisamos é conscientizar os nossos políticos a importância da aprovação do aumento do limite do Simples Nacional, pelo menos para o MEI, o microempreendedor individual, e para o micro e a microempresa. Sem isso, as empresas ou vão mudar o seu regime ou vão para a informalidade.
1: A votação do projeto perdeu força no Congresso e deve mesmo ficar para depois das eleições. Reportagem Marquês Araújo, locução Álvaro Couto.
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4: 7 horas e 19 minutos.

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0: Felipe Rodrigo!
1: Mais um pouquinho ainda, viu?
0: Tem cê muito. Tá doido?
2: Tem de sobra.
0: Sentimento!
3: Vocês, meus irmãos?
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1: 42 minutos.
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1: Faz muito barulho, Diego Facó!
0: Obrigado, obrigado, obrigado, camisa 10!
2: Deus abençoe vocês, irmão. Você muito é obrigado, sucesso, irmão. Tá bom?
1: Amém.
2: Conte sempre com a gente.

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3: Ingredientes para se fazer um ótimo dia: fé, amor e pensamento positivo. Adicione aí umas pitadas de ousadia, autoconfiança e perseverança. Olha, a verdadeira perseverança é ir em busca dos nossos sonhos, mesmo que digam que eles são impossíveis. Ignore os palpiteiros. Impossível é realizar o que não se tenta fazer. Impossível é alcançar o que não se tenta buscar. Vá e use a fé. Tudo posso naquele que me fortalece.
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3: Vá lá e tenha um bom dia.
5: 8 horas e 3 minutos.
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0: Obrigado, Nando Moreno!
1: Ô, Érico, meu querido. Obrigado você, cara. Que sucesso essa...
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2: A Confederação Nacional da Indústria, a CNI, enviou uma carta à Casa Civil da Presidência da República pedindo celeridade na regulamentação do marco legal dos bioinsumos. O documento destaca que a definição de critérios claros, proporcionais e adequados às diferentes categorias de bioinsumos contribuirá para reduzir incertezas, estimular investimentos em pesquisa, desenvolvimento e inovação e ampliar a oferta de produtos biológicos no mercado. O gerente de recursos naturais da CNI, Mário Cardoso, afirma que a regulamentação do marco legal é urgente para garantir segurança jurídica e previsibilidade à cadeia produtiva.
3: Sem regras claras, empresas enfrentam barreiras para investir em pesquisa, inovação e no escalonamento industrial. A indústria brasileira precisa dessa base legal para acelerar a produção de soluções sustentáveis, reduzir a dependência de insumos importados e ampliar a competitividade internacional.
2: Na agricultura, a aplicação dos bioinsumos pode reduzir a dependência de defensivos químicos e contribuir para uma produção mais sustentável, além de agregar valor aos produtos brasileiros destinados à exportação. Mas, para a CNI, os benefícios da regulamentação vão além do setor agropecuário e alcançam segmentos industriais, como os de produtos químicos e farmacêuticos.
3: Micro-organismos e derivados biológicos são usados para desenvolver medicamentos, cosméticos e materiais biodegradáveis. Outro ponto importante é a energia. Os bioinsumos contribuem para a produção de biocombustíveis, ajudando a diversificar a matriz energética e diminuir as emissões de carbono. Para a indústria nacional como um todo, adotar bioinsumos significa reduzir custos, inovar em processos e conquistar mercados internacionais cada vez mais exigentes em sustentabilidade.
2: Na avaliação da CNI, o principal desafio é transformar o marco legal em um sistema regulatório funcional, capaz de favorecer a escalabilidade das soluções e ampliar a competitividade internacional do Brasil. Reportagem Paloma Custódio.
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0: Obrigado!
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1: É mais uma vez.

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0: 9h14.
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3: O presidente Lula afirmou que a taxa das blusinhas vai ser extinta após um acordo firmado com o presidente do Congresso Nacional, o senador Davi Alcolumbre. A cobrança de 20% sobre compras internacionais feitas por pessoas físicas de até 50 dólares está suspensa desde maio por uma medida provisória. Se não for votada pelo Congresso Nacional até o dia 8 de setembro, a tarifa volta a incidir sobre as mercadorias. Um levantamento da Confederação Nacional da Indústria indica que a taxa contribuiu para preservar mais de 135 mil empregos e para a redução em R$4,5 bilhões da importação de produtos ao Brasil. Para o presidente da Confederação das Associações Comerciais Empresariais do Brasil, da Federação das Associações Comerciais Paulistas e da Associação Comercial de São Paulo, Alfredo Cotaiti Neto, há um temor de que, sem esse mecanismo, o setor produtivo nacional não seja capaz de enfrentar a concorrência internacional.
4: A longo prazo, se você não restabelece a isonomia, você prejudica a indústria nacional, prejudica as empresas brasileiras e prejudica a geração de emprego e renda, que está problemática no nosso país. Portanto, acho fundamental a volta da cobrança. Porém, se o governo não quer que volte a cobrança para atender o seu público, eventualmente o seu eleitorado, então dê o mesmo direito para as empresas brasileiras também poderem vender os seus produtos de 50 dólares para baixo, ou seja, R$250, com a mesma isenção de impostos. O que nós pedimos é isonomia.
3: Cotaiti Neto também critica o momento em que a discussão é feita. Para ele, o período eleitoral dificulta a análise racional sobre o tema. Presidente da Associação Comercial Industrial do Estado do Rio de Janeiro, Igor Baldez, também defende que sejam dados meios para a indústria e varejo nacionais competirem.
5: Os altos impostos pagos pela indústria nacional e as altas cargas cobradas na questão de contratação dos colaboradores aqui no nosso país, já torna isso uma dificuldade real. Então, acho que nesse caso, ou se cobra a taxa, né, de importação sobre os produtos internacionais, ou o governo dá uma isenção sobre os produtos nacionais para que ocorra a concorrência leal.
3: A expectativa é que a matéria seja analisada durante o esforço concentrado da próxima semana, entre os dias 31 de agosto e 4 de setembro. A comissão mista que vai discutir o texto, no entanto, ainda não tem presidência ou relator. Reportagem Álvaro Couto.
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0: pela hora.
1: 9:24.
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3: Sabe a nossa rapaziada? 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
1: 9:29.
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0: 9:35.
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0: Tiaguinho e Sérgio Júnior. Faça muito barulho. Tiaguinho!
1: Sorriso maroto!
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Senhor, venho te pedir saúde, força, paz e sabedoria. Quero olhar hoje o mundo com os olhos cheios de amor, ser paciente, compreensivo, manso e prudente. Ver além das aparências os teus filhos como tu mesmo os vês. E assim não ver senão bem cada um. Cerra meus ouvidos a toda calúnia. Guarda minha língua de toda maldade. Que só de bênçãos se encha meu espírito. Que eu seja bondoso e alegre. Que todos quantos se achegarem a mim sintam a tua divina presença. Senhor, reveste-me de tua bondade e que eu possa seguir teus passos. Abençoe todas as famílias nos lares que neste momento estão me ouvindo e que cada membro familiar possa ter harmonia, paz e amor. Peço, Senhor, que expulse de dentro desses lares todas as maldições que possam existir e que o Senhor encha-os de fé, paz, sabedorias, felicidades, saúde, coragem e amor. Que a paz do Senhor e o Senhor Jesus Cristo esteja sempre comigo, com todos da minha família e com todos aqueles que me cercam.

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1: Bom dia, Águas Lindas, domingão, 30 de agosto de 2026, agora 10 horas 8 minutos. Está no ar o seu Forró na Vizinhança, comigo, Fernando Gomes, o comunicador do Forró, fazendo companhia nesta manhã, tocando muito sucesso para você, só botando aí dentro do seu radinho. E a partir de agora, os nossos telefones já estão liberados. 2017-8838, 2017-8838. Também tem o nosso zap, fale comigo, 999-19-3172. Para você que está fora em outros estados, 61-999-19-3172. Também tem o 61-993-05-6032. 61-993-05-6032. Ligue, participe, peça o seu sucesso e a gente toca com muito carinho para você. 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

10:10 e vamos de sucesso. Vamos curtir aqui a Mastruz com Leite, Viajante Forrozeiro. Logo em seguida também vamos curtir aqui a banda Aveloz com a música Sonho de Amor. E Marujo e Rose cantando Seu Coração Não Aguenta Mais. Agora 10:10. Bom dia, Águas Lindas!

Vizinhança FM, agora 10 horas 20 minutos. 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

10 horas 22 minutos e vamos de sucesso. Vamos tocar aqui o Gaviões do Forró pra lá de Bagdá. Logo em seguida também vamos curtir aqui Janaína dos Teclados, Mulher Forrozeira, e a banda Forró Saborear cantando Não Quero Lágrimas de Adeus. 10 horas 22 minutos.

0: 10:25.
1: E agora vocês vão curtir e dançar numa boa.
2: O Janaína dos Teclados fazendo volume 1.

0: 10:29.
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Dez horas 37 minutos e vamos de sucesso.

Sucesso, vamos de sucesso, vamos curtir aqui a banda Maradona com a música Você Decide. Logo em seguida também vamos curtir aqui a banda Som do Norte com a música Serpente, o forró clássico, e Motorzinho dos Teclados, né, cantando pupurri de Motorzinho dos Teclados, com a música Te Amo Demais, Volte Amor, né, agora 10 horas 37 minutos.

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Vizinhança FM, agora 10 horas 50 minutos. 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

0: 10 horas 51 minutos e vamos de sucesso. Vamos tocar aqui Jairo Cabral com a participação de Luiz da banda Trio Relépica com a música Quebrou a Cara. Logo em seguida também vamos curtir aqui Norinha Teclas e a banda Forró Brega cantando Volta Bebê, Volta Neném. E a cantora Galícia cantando Sonho Bonito. Agora 10 horas 51 minutos é com você, Jairo Cabral.
1: Alô galera, aqui quem tá falando é o cantor Jairo Cabral, o vaqueiro matuto de verdade, e estou passando aqui no programa Forró na Vizinhança, com meu amigo Fernando Gomes, na Vizinhança FM. Então tchau, obrigado, um cheiro, uma massa.

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0: 11h05 e vamos de sucesso, vamos de sucesso. Vamos atender aqui o pedido do meu amigo André, tá lá em Guarulhos, São Paulo, curtindo a programação Vizinhança FM. Alô, meu amigo André Iluminado, bom dia!
1: Fala, meu patrão! Fernando Gomes, o locutor sucesso máximo da Vizinhança FM, a rádio mais popular de Águas Lindas do Goiás. Meu querido, eu tô te escutando aqui em Guarulhos.
0: Bom André demais.
1: Iluminado, aqui ligado, via internet,
0: isso,
1: no forró da vizinhança. Rapaz, eu quero ouvir aquela sequência lá, ó.
0: Pronto.
1: Tô querendo tomar um suco de manga geladinho aqui, rapaz. Eu preciso ouvir uma música, um clássico. É? Bota aí pra nós curtir aqui. Tá bom?
0: Beleza.
1: Guarulhos conectado na Vizinhança FM, via internet. Chama Fernando Gomes. 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
0: Tá aí o pedido do meu amigo André Iluminado, lá em Guarulhos, São Paulo, curtindo aí a programação Vizinhança FM. Rapaz, tomando um suco de manga, rapaz, nesse calorzão que tá aqui também no Goiás, André. Até que também eu aceitaria, viu? Bom demais. Então vamos na sequência que você tá pedindo. Banda Estilos, a música Flertz. Logo em seguida também vamos curtir aqui a banda Aquário, com o sucesso de 1992, Asas da Imaginação. E também vamos tocar aqui a Cavalo de Pau, a música Brincar de Amar. 11h07.

0: 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Onze horas, 18 minutos e vamos de sucesso. Vamos ouvir aqui o áudio aqui do meu amigo Mineirinho. Alô, Mineirinho, bom dia!
1: Bom dia, ouvintes da Rádio Vizinhança FM. Bom dia, meu amigo, líder de audiência no horário, Fernando Gomes. Aqui é o repórter e radialista Mineirinho. Hoje... aí tô aqui curtindo um forró na vizinhança com o líder de audiência, Fernando Gomes. Um forte abraço aí a todos os ouvintes da Rádio Vizinhança. E para você que está em casa, na programação que toca forte no seu coração, esta é a Vizinhança FM, simples assim, Mineirinho, direto do Setor 1 para a Rádio Vizinhança FM. Vai, que é sua, Fernando Gomes.

0: Vizinhança FM, 11h20. Deu um probleminha aqui, mas nós já estamos de volta aqui. E obrigado aí, Mineirinho, aí pela sua fala aí no nosso programa, né? Diretamente aí do Setor 1. Obrigado aí pela sintonia. Também vamos atender aqui o nosso amigo M. Chamone. Vamos lá. Alô, M. Chamone, bom dia.
1: Grande Fernando Gomes, é isso aí, galera, forró na vizinhança até meio-dia, né? É isso aí, onde os verdadeiros forrozeiros de plantão aí estão dançando e curtindo forró na vizinhança. Olha, meu irmão, mandar um salve aí pra galera lá de Planaltina, cara, os caras que tem uns apelidos mais feios do que o Bag Bar do Juvenal, viu, bicho? Esses camaradas ali tem. Ó, vamos lá. Dente de mola, que é, ele só tem dois dentes, ele diz que é um pra tomar uma e outro pra abrir garrafa. 3 quilos, que é o Jurandir, não é? Sim, o Zé Fumaça, que é o Antônio, Zé Fumaça. Também o camarada aqui, né, o Queixo de Cobra, que também é o Marco Roberto. E o mais feio, viu, Boca de Tubarão, né? É que é aqui o Zé Antônio. Então, esses camaradas aí estão ouvindo aqui o forró na vizinhança debaixo do pé de manga, lá da quadra 26 de Planaltina DF, tá ok? Então, Fernando Gomes. Olha, cara, eu quero curtir aí aquela do vaqueiro, né? Olha que vaqueiro bom. Pois é, você sabe qual é, né? E também eu quero outra dele que é escoladinho também, viu? Então é o seguinte, então é esse camarada aí é o D.O. do Seresteiro, é o D.O. Seresteiro, vida de vaqueiro, não é vida de vaqueiro não, é um FAE, só sei que é vaqueiro, entendeu? Então é isso aí, meu parceiro, arrocha o nó aí e vai aí pro André Iluminado, Guarulhos, São Paulo, é, André, tá ligado aí, tomando um suquinho de manga, né? Pois é, nada melhor do que o calorzão desse. É isso aí. E para todos os ouvintes da Vizinhança FM, continue com a gente. Estamos aqui curtindo forró na vizinhança. Acorde, meu irmão. Põe aí também um Queixo de Cobra, meu irmão, que é para não, que é para não deixar o chinelo em pé. Quem tá com o chinelo quebrando, quebra logo de uma vez. Arrocha.
0: Tá aí o pedido do nosso amigo M. Chamone, né? M. Chamone curtindo aí a programação Vizinhança FM e pedindo aí a sua preferida. Então vamos curtir aqui o D.O. Seresteiro, Vaqueiro Apaixonado. Logo em seguida também vamos curtir aqui o Sivuca, Queixo de Cobra. E também a banda Quelezeira cantando Ai Amor, Pega Eu de Novo, né? Agora 11h23.

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Vizinhança FM, agora 11 horas 38 minutos e vamos de sucesso. Vamos de sucesso aqui, o sucesso não para. Vamos curtir aqui a pisadinha de luxo com a música Tu Tá Querendo Tá. Logo em seguida também vamos curtir aqui o Toca do Vale com a música O Rapariga e o Forró Cintura de Mola com as cantoras da Máfia do Piseiro cantando Rala o Coco. 11 horas 38 minutos.

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2: 11 horas e 42 minutos.
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4: Para o município de Águas Lindas de Goiás, domingo de sol pela parte da manhã com muitas nuvens ao longo do dia. A temperatura mínima vai ser de 26 graus e a máxima de 33 graus. A umidade relativa do ar vai variar entre 23% a 36%, informou o Climatempo Edna Del Mondes.
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Vizinhança FM, agora 11h50 e vamos de sucesso aqui, o sucesso não para. Vamos tocar aqui o forró Pisada Black, a música Jogo do Amor, e logo em seguida também vamos curtir aqui o Zé Malhada com a música Solinho Viciante e a banda FK10 cantando Mulherão. 11h51.

0: Vizinhança FM, agora 11 horas 59 minutos e eu vou me despedindo por aqui, prometendo voltar domingo que vem com o melhor do forró aqui na Vizinhança FM. Agradecer aos amigos André Iluminado lá em Guarulhos, São Paulo, M. Chamone no Camping Clube Mineirinho no Setor 1, o nosso muito obrigado. 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
0: Por hoje é só, pessoal, que Deus nos abençoe nos quatro, que Ele nos dê a sua paz, fiquem todos com Deus. Um bom restante de domingo, continue com a programação Vizinhança FM, a programação que é feita especialmente para você. Logo mais às 3 horas da tarde tem Em Uma Chuva de Pedras, Show Egg, na apresentação dele, M. Chamone, o cara que não bate, espanca a sequência, o melhor da música é aqui na Vizinhança FM. Agora é Painel de Sucessos, é a próxima atração aqui na Vizinhança FM. Tchau, tchau, pessoal!

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0: Meio-dia e dois minutos.
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2: Efeitos violinos já são sentidos em Goiás. Começam as obras da ponte ferroviária no Rio Araguaia. Bandeirada de largada em Goiânia para a maior competição off-road da América Latina, o Rally dos Sertões. Eu sou Libório Santos, hoje é dia 21 de agosto, sexta-feira, e esses são os nossos destaques. Estão em ritmo acelerado as obras para a construção de uma ponte ferroviária do Rio Araguaia na divisa dos municípios de Aruanã, em Goiás, e Cocalinho, no Mato Grosso. O vão central da ponte terá 140 metros de extensão para permitir a navegação. A extensão total da ponte é de 1.600 metros. Ela vai permitir a conexão ferroviária leste-oeste, cruzando com a ferrovia norte-sul. A deputada federal Flávia Moraes aparece como a única deputada de Goiás entre os 10 primeiros colocados no ranking nacional do Placar Político, levantamento que reúne e organiza dados públicos sobre a atuação de parlamentares do Congresso Nacional. Segundo o ranking, Flávia alcançou 80 pontos, ocupando a 8ª posição nacional e a primeira colocação entre os deputados federais de Goiás. Só avaliar os três itens, presença, produtividade e influência, Flávia Moraes avalia esse resultado.
3: Bom, é um reconhecimento, né, do trabalho, muita dedicação, né, e acompanhando muitas comissões, o processo legislativo, né, trabalhando muito próximo dos municípios goianos, a gente fica muito feliz de receber esse reconhecimento. Para nós é muito importante e é muito motivador. Incentiva muito, né? Deixa para nós, é claro, de que nós estamos no caminho certo, né, de que nós estamos trabalhando da forma certa. Então a gente, para além do reconhecimento dos votos, né, do apoio que a gente sempre tem, também um reconhecimento de um levantamento que é feito na Câmara em relação à atuação, à produtividade, ao desempenho. E a gente aí é tão bem colocada, né, no ranking dos deputados federais do país.
2: Uma mulher de 50 anos de idade foi atropelada quando estava de moto na companhia do marido e acabou morrendo. O marido dela continua internado na UTI em estado gravíssimo. O atropelamento foi praticado por um menor de 17 anos que estava alcoolizado e furou o sinal vermelho. Loucuras do trânsito aqui em Goiânia, hein? O menor foi liberado pela justiça. Um homem de 48 anos morreu após ser baleado por um policial militar ao tentar atacar o dono de um supermercado com uma faca num bairro da periferia aqui da capital. Segundo a polícia militar, o suspeito estava na rua ameaçando pessoas com a faca, resistiu às tentativas de abordagem e depois de entrar no supermercado teria avançado contra o dono do estabelecimento. Goiânia será um dos principais pontos de passagem do Rally dos Sertões 2026, que começa nesta sexta-feira e será realizado até o próximo dia 30. A capital goiana integra a programação da maior competição off-road das Américas e receberá competidores, equipes e torcedores antes do início de uma jornada que também passará pela Bahia, Tocantins e no Maranhão. O Tribunal Superior Eleitoral divulgou o tempo e a ordem dos partidos para a veiculação das propagandas no rádio e na TV. O horário eleitoral gratuito começa no dia 28 de agosto e termina no dia 1º de outubro, 3 dias antes do primeiro turno das eleições. O governo federal ampliou as possibilidades de compra de veículos para taxistas e motoristas de aplicativo que participam do programa Move Brasil. A principal alteração é financeira. O limite máximo de preço dos carros que podem ser financiados passou de 150 mil para 200 mil reais, considerando o valor informado na nota fiscal. Olha, eu creio que todo mundo já sentiu, né, que o período de seca chegou para valer e o calor está mais forte. Em determinados momentos é quase impossível, aliás, não é aconselhável ficar exposto ao sol. Já são os efeitos do El Niño,

0: das queimadas também.
1: Bom, nessa questão das queimadas, qual seria uma recomendação para toda a população?
0: Então, só lembrando que como ele vai propiciar, o El Niño propicia para nós aqui um período de estiagem mais longo, então a vegetação fica mais seca. Então as dicas são evitar queimadas, já que nós temos um decreto governamental falando, restringindo isso. Por quê? Uma pessoa vai lá e coloca fogo, mas ele vai atrapalhar a vida de várias outras pessoas. Então, da coletividade, parte do individual para a coletividade. O fogo não é a melhor prática nesse momento e nunca foi, porque ele empobrece o solo e traz aí uma situação de desertificação, possivelmente.
1: Eram essas as informações de hoje de Goiânia, informou Libório Santos.

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2: 13 horas e 10 minutos.

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0: Fecomércio realiza emissão de empresários goianos ao Paraguai. Bancários fazem greve de um dia por melhores salários. OCB Goiás promove homenagens do Dia da Mulher Cooperativista. Eu sou Libório Santos, hoje é dia 19 de agosto, quinta-feira, e esses são os nossos destaques. Bancários de todo o país realizam uma paralisação de 24 horas desta quinta-feira. A mobilização foi aprovada pela categoria após a rejeição da proposta apresentada pela Federação Nacional de Bancos, FENABAN, durante negociações da campanha salarial desse ano. A decisão busca pressionar os bancos por novas propostas nas negociações trabalhistas. Ainda não foi divulgado de como está o movimento aqui em Goiás. Já está em vigor a Lei 24.232, sancionada pelo governo estadual esse ano, e que reconhece a Folia de Reis como sendo um patrimônio cultural e material de Goiás. A lei é de autoria da deputada Bia de Lima.
1: Eu acho que é uma cultura que nós precisamos sempre enaltecer, manter em evidência, porque traz muito da nossa fé, das nossas crenças, dos nossos valores, da nossa cultura. Pensando assim, foi que nós tornamos, então, através da Lei 24.232, aprovada neste ano, como patrimônio cultural e material do Estado de Goiás. E nesse caminho, nós queremos levar a valorização das pessoas que têm já o hábito de fazer a folia, para receber a folia nas suas casas. Então, pensando nisso, é sim um bem patrimonial cultural do nosso povo e que nós precisamos não só falar da folia de reis, mas ter recursos para viabilizar e manter nas gerações futuras essa cultura preservada e as pessoas tendo conhecimento.
0: Papais e mamães, coloquem suas agendas. O próximo dia 22 de agosto será o dia D da multivacinação em Goiás. Uma oportunidade para os pais e responsáveis verificar a caderneta de vacinação de crianças e adolescentes até 14 anos e atualizarem as doses que estiverem em atraso. Um homem foi preso em flagrante após atear fogo em sofás descartados e provocar um incêndio que consumiu parte de uma área de vegetação em Jataí. Provocar incêndio e vegetação é crime em todo o território nacional, enquadrado principalmente na Lei Federal de Crimes Ambientais. A pena em caso de condenação é de 2 a 4 anos de prisão, além de multas administrativas. Promovida pela Federação do Comércio do Estado de Goiás, a Fecomércio, uma missão de empresários goianos continua no Paraguai essa semana mantendo contatos com autoridades do setor empresarial. Um dos pontos da agenda foi uma reunião com mais de 2 horas de duração com autoridades paraguaias, Ministério da Indústria e Comércio, representantes do governo brasileiro e lideranças empresariais, com discussões sobre incentivos, legislação, exportações, investimentos e estratégias para a entrada de empresas brasileiras no mercado paraguaio. Com a pesada carga de impostos aqui no Brasil, o Paraguai está atraindo inúmeras empresas brasileiras. Uma mulher precisou pular da sacada de um sobrado para escapar de um incêndio na tarde desta quinta-feira em Anápolis. A vítima sofreu queimaduras de aproximadamente 40% do corpo. O Sistema OCB Goiás promoveu no dia de ontem uma solenidade em comemoração ao Dia da Mulher Cooperativista. Atualmente, mais de 50 cooperativas goianas possuem mulheres em sua direção. A data comemorativa é dia 15 de agosto, através de lei de autoria do deputado Eduardo Prado, ele que é presidente da Frente Parlamentar Cooperativista da Assembleia Legislativa.
2: Essa lei é um marco muito importante para o Estado de Goiás. Eu sou o presidente da Frente Parlamentar Cooperativismo e fico muito honrado de poder aqui, hoje, no OCB, no Sistema OCB, fazer essa grande homenagem a todas as mulheres cooperativistas do Estado de Goiás. É uma honra para mim. A gente ficou muito emocionado aqui com essa homenagem e dizer que na Assembleia nós temos que fomentar o cooperativismo, que emprega, que gera recursos, que faz a diferença. Temos grandes cooperativas no Estado de Goiás. Então, a minha gratidão ao Luiz, presidente aqui da OCB, minha gratidão a todas as mulheres por fazer parte desse sistema. E eu fico aqui honrado da Assembleia Legislativa participar dessa grande homenagem.
0: Na ocasião, foi promovido um painel para discutir o papel da presença feminina na liderança das cooperativas, com as participações das presidentes das cooperativas Unimed e Cercado, Sicoobi do Vale e da Coopermin. Também foram feitas homenagens através da concessão de certificados. Luiz Alberto Pereira, presidente da CB Goiás, destaca a importância da homenagem.
3: É mais do que uma homenagem, eu entendo que isso aqui é um reconhecimento pelo que as mulheres fazem pelo cooperativismo, desde aquelas que ocupam um cargo de gestão ou aquelas que estão ainda como colaboradoras, e grande parte do sucesso do cooperativismo em Goiás deve-se a elas, e nada mais merecido que um dia especial para a gente homenageá-las e reconhecer.
0: Eram essas as informações de hoje de Goiânia, informou Libório Santos.

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3: O presidente Lula afirmou que a taxa das blusinhas vai ser extinta após um acordo firmado com o presidente do Congresso Nacional, o senador Davi Alcolumbre. A cobrança de 20% sobre compras internacionais feitas por pessoas físicas de até $50 está suspensa desde maio por uma medida provisória. Se não for votada pelo Congresso Nacional até o dia 8 de setembro, a tarifa volta a incidir sobre as mercadorias. Um levantamento da Confederação Nacional da Indústria indica que a taxa contribuiu para preservar mais de 135 mil empregos e para a redução em R$4,5 bilhões da importação de produtos ao Brasil. Para o presidente da Confederação das Associações Comerciais Empresariais do Brasil, da Federação das Associações Comerciais Paulistas e da Associação Comercial de São Paulo, Alfredo Cotaiti Neto, há um temor de que, sem esse mecanismo, o setor produtivo nacional não seja capaz de enfrentar a concorrência internacional.
4: A longo prazo, se você não restabelece a isonomia, você prejudica a indústria nacional, prejudica as empresas brasileiras e prejudica a geração de emprego e renda, que está problemática no nosso país. Portanto, acho fundamental a volta da cobrança. Porém, se o governo não quer que volte a cobrança para atender o seu público, eventualmente o seu eleitorado, então deu o mesmo direito para as empresas brasileiras também poderem vender os seus produtos de $50 para baixo, ou seja, R$250, com a mesma isenção de impostos. O que nós pedimos é isonomia.
3: Cotaiti Neto também critica o momento em que a discussão é feita. Para ele, o período eleitoral dificulta a análise racional sobre o tema. Presidente da Associação Comercial Industrial do Estado do Rio de Janeiro, Igor Baldez, também defende que sejam dados meios para a indústria e varejo nacionais competirem.
5: Os altos impostos pagos pela indústria nacional e as altas cargas cobradas na questão de contratação dos colaboradores aqui no nosso país já torna isso uma dificuldade real. Então, acho que nesse caso, ou se cobra a taxa, né, de importação sobre os produtos internacionais, ou o governo dá uma isenção sobre os produtos nacionais para que ocorra a concorrência leal.
3: A expectativa é que a matéria seja analisada durante o esforço concentrado da próxima semana, entre os dias 31 de agosto e 4 de setembro. A comissão mista que vai discutir o texto, no entanto, ainda não tem presidência ou relator. Reportagem Álvaro Couto.
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6: 13:22.
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8: Mais um golpe pela internet, agora utilizando a Bíblia. Primeira pesquisa aponta Daniel Vilela na liderança para o governo de Goiás. O CB Goiás promove ação sobre cooperativismo junto à população. Eu sou Libório Santos, hoje é dia 28 de agosto, sexta-feira, e esses são os nossos destaques. Militares dos Estados Unidos, França e Paraguai foram autorizados a entrar em território brasileiro para participação de exercícios na cidade Formosa, em torno de Brasília. O treinamento será realizado no período de 3 a 25 de setembro em áreas de Goiás e do Distrito Federal. Ao todo, 115 militares estrangeiros participarão das atividades em conjunto com as Forças Armadas Brasileiras. Olha, a tecnologia chega para todos, né? Tem um lado bom, tem um lado ruim. Chega também até os criminosos. E com a internet, então, WhatsApp e outras ferramentas, o acesso às pessoas ficou muito fácil. E quem se aproveita disso também são os marginais. Vários são os golpes aplicados, o que obriga as pessoas a estarem mais atentas. Desta vez, um novo golpe utilizando a Bíblia Sagrada, isso mesmo, a Bíblia. O delegado Rafael Faria, da Delegacia Especializada contra o Patrimônio da Polícia Civil de Minas Gerais, ele gravou um vídeo que está sendo veiculado pela internet, muito importante. Ele dá detalhes de como o golpe acontece. Cuidado, hein?
9: Eu quero fazer um alerta para vocês sobre um novo golpe que tem ocorrido bastante, que envolve a palavra de Deus. Isso mesmo, a nossa Bíblia. pode parecer um pouquinho estranho, mas você vai receber uma ligação. Você vai receber a ligação de um golpista perguntando se você autoriza com que ele leia um pequeno trecho da Bíblia para vocês, um salmo que seja. E você vai responder, sim, autorizo. Depois ele vai perguntar se você concorda com a mensagem repassada no texto que ele leu. E você vai dizer, concordo. Por fim, ele vai perguntar se você aceita Jesus como seu Salvador. E você vai dizer, claro, aceito. Bom, com essas três respostas, ele já tem um arsenal para abrir contas no seu nome, fazer empréstimos, financiamentos, e você vai tomar um prejuízo financeiro considerável.
8: Candidato à reeleição, o deputado estadual Mauri Ribeiro foi parado no hospital após sofrer um acidente. Ele caiu de uma carreta na fazenda dele em Piracanjuba, ele não deu detalhes do ocorrido. A Mauri passa bem, mas diz que não conseguirá cumprir as agendas dos próximos dias. Falando de eleições que estão chegando, a campanha dos candidatos ainda não ganhou força, né, para valer, mas o encontro do eleitor com a urna está bem próximo. E para quem acredita em pesquisa, a última divulgada realizada pela Quest aponta para o governo do estado, Daniel Vilela em primeiro lugar com 37% das intenções de voto, Marconi Perillo com 20%, Wildor Moraes com 12%, Luiz César Bueno com 4%. O número de indecisos é de 20%. Para o Senado, Gracinha Caiado tem 21%, Gustavo Gayer 12%, Wanderlan Cardoso 9% e Zacarias Calil 9%. Um policial civil de 51 anos e um amigo dele de 26 desapareceram depois que a canoa em que eles estavam virar no Rio Paranaíba, em Corumbaíba, sul de Goiás. Um terceiro homem conseguiu chegar até a margem e pedir ajuda. Segundo os bombeiros, o trio estava pescando quando ventos fortes atingiram a canoa e fizeram a embarcação tombar. Agora, neste sábado, portanto, amanhã, acontece aqui em Goiânia, no Jardim Botânico, o Dia de Cooperar, promovido pelo Sistema CV Goiás e que conta com as participações de inúmeras cooperativas. O objetivo é o de levar até a população, além de ter eventos e diversão, informações do que é e também o quanto é importante o cooperativismo. Luiz Alberto Pereira, presidente da UCB Goiás, dá mais detalhes.
6: É um momento em que as cooperativas se unem, levam prestação de serviço para a comunidade, gratuito, levam diversão para as crianças, e a gente faz isso para que o cooperativismo seja cada vez mais visto, mais valorizado, que as pessoas entendam esse modelo, que é um modelo ao mesmo tempo econômico e social. E esse modelo de Goiânia, ele já foi para mais de 25 cidades no interior, então nós temos os dias do cooperativismo na cidade do interior, ou seja, é mostrando a força e o poder de agregação do cooperativismo para a população, para que elas sinta como esse modelo é diferenciado. O cooperativismo é um modelo de negócio que, ele mitiga as diferenças econômicas e as diferenças sociais, porque ele abarca todas as pessoas que querem participar desse modelo em condições de igualdade. E ele tem um fator ainda adicional, que ele deixa os seus resultados na própria comunidade. Então, mesmo quem na comunidade não participa do cooperativismo, é beneficiado pelo cooperativismo.
8: Eram essas as informações de hoje de Goiânia, informou Libório Santos.

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2: 13 horas e 28 minutos.
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16: 13 horas e 35 minutos.
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12: Operação policial combate a sonegação de impostos na comercialização de grãos. Rapaz faz a própria mãe como refém, mas é preso. E PASGO promove a Semana da Saúde com foco na inclusão. Eu sou Libório Santos, hoje é dia 27 de agosto, quinta-feira, e esses são os nossos destaques. O Ministério Público de Goiás deflagrou a Operação Safra Oculta para investigar um suposto esquema de sonegação fiscal no comércio interestadual de grãos. Segundo investigações, empresas envolvidas teriam deixado de recolher pelo menos 90 milhões de reais em ICMS. A operação apura possíveis crimes de organização criminosa, lavagem de dinheiro e sonegação fiscal. Ao todo, a Justiça expediu 9 mandados de prisão preventiva e 13 mandados de busca e apreensão, que estão sendo cumpridos em Goiás, Santa Catarina, São Paulo, Mato Grosso e Bahia. A cada dia aumentam os casos de queimadas em todas as regiões de Goiás, não é mesmo? Na maioria são incêndios de pequeno porte, mas que trazem graves prejuízos ambientais e econômicos. Mas não é só isso não, hein? Pode gerar riscos à população. Um dos casos é a provocação de danos à rede elétrica. Antônio Correia, técnico em segurança do trabalho da Equatorial Goiás, faz um alerta e dá algumas dicas de ação em casos de acidentes.
20: Neste período de estiagem, é muito incomum identificarmos focos de incêndio tanto dentro da cidade como também próximos às rodovias. A orientação principal é evitar contatos próximos a esses locais, porque o calor excessivo ele pode provocar sérios danos à nossa estrutura, tanto a postes, transformadores, como também pode ocorrer situações de rompimento de cabo. Caso você identifique situações com focos próximos à rede elétrica, ligue imediatamente ao Corpo de Bombeiro através do 193. Caso identifique que existem cabos próximos ao solo, jamais encoste, jamais se aproxime. Entre em contato direto com a Equatorial, que nós acionaremos uma equipe de imediato para o local. Você entra em contato para a Equatorial através do 0800-062-0196.
12: Um homem de 34 anos foi baleado na perna durante uma abordagem da Polícia Militar dentro de uma igreja no bairro da periferia de Anápolis. O disparo ocorreu depois que, segundo a corporação, ele avançou contra os policiais segurando um canivete. A ocorrência começou quando o motorista que passava pela região procurou uma equipe que fazia patrulhamento e contou que o homem, armado com uma faca, havia entrado na igreja Nossa Senhora do Perpétuo Socorro. Os militares foram até o templo e conversaram com testemunhas que relataram que o suspeito estava bastante alterado e aparentava estar sob efeito de entorpecentes. Um jovem de 22 anos acabou preso após fazer a própria mãe refém durante um surto em Aragarças, no oeste de Goiás. Conforme a polícia militar, o suspeito usou uma faca de cozinha para ameaçar a mulher de 47 anos. O surto teria ocorrido após o jovem não aceitar o fim do relacionamento com a companheira. Ele foi imobilizado com o uso de uma taser, uma arma que provoca choque elétrico. O Tribunal Superior Eleitoral já recebeu 108 denúncias de possíveis irregularidades em propagandas eleitorais em Goiás desde o início da oficial da campanha de 16 últimos. Os registros foram feitos por meio da plataforma Pardal, ferramenta criada pela Justiça Eleitoral para receber relatos da população e acompanhar ocorrências durante o período eleitoral. O IPASGO Saúde promoveu uma palestra sobre inclusão com o influenciador digital João Vitor de Paiva e a sua mãe, a psicóloga Márcia Regina, abordando o tema Superando Barreiras, Experiências, Conquistas e Desafios na Educação de um Filho com Síndrome de Down. Anualmente, o IPASGO promove a Semana da Saúde e esse ano com foco especial na inclusão de pessoas com deficiência. Fernando Veloso, gerente de gestão de pessoas e aquisições do IPASGO, destaca os resultados obtidos com essa campanha.
21: O IPASGO promove agora a segunda edição da Semana da Saúde, com o tema Quem Cuida Merece Ser Cuidado. É um momento dedicado à promoção da saúde, à prevenção e ao cuidado com os nossos colaboradores. No ano passado, em 2025, a gente realizou também uma edição e foi bastante proveitosa. A gente colheu bastante resultado positivo, né? Nós tivemos mais de 140 bolsas de sangue doadas para o nosso parceiro Hemocentro, que inclusive deu ao IPASGO o terceiro lugar na competição de maiores doadores de sangue do IPASGO Saúde. A gente fez mais de 300 aplicações de gotas fitoterápicas e também fizemos mais de 60 atendimentos de aferição de pressão, de glicemia e bioimpedância.
0: a inclusão das pessoas deficientes na questão da saúde e paz é uma prioridade.
21: Sim, é uma prioridade para o IPASGO Saúde, é uma questão sensível que a gente faz questão de promover, de conscientizar. Os nossos editais de processo seletivo, eles contam com cotas para PCD e é uma questão muito importante para o IPASGO.
12: Eram essas as informações de hoje de Goiânia, informou Libório Santos.

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3: 13:42. 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
2: Agricultores goianos continuam enfrentando o problema do endividamento. Dispararam as vendas de canetas emagrecedoras. Projeto de lei exige o cumprimento das medidas protetivas do combate à violência contra a mulher. Eu sou Libório Santos, hoje é dia 26 de agosto, quarta-feira, e esses são os nossos destaques. Goiânia registrou um aumento de mais de 600% de casos de chikungunya. E fique atentos, pois o problema pode estar também afetando a cidade do interior. Portanto, continue combatendo o mosquito transmissor Aedes aegypti, né? Adote as medidas preventivas. Tramita na Assembleia Legislativa de Goiás um projeto de lei de autoria da deputada Bia de Lima e que deve ser votado em breve, visando agilizar a aplicação das medidas protetivas para evitar a violência doméstica. Segundo Bia de Lima, o índice de feminicídio em Goiás é muito elevado e um dos maiores do país.
3: Não basta para nós só lamentar a morte que está ocorrendo todos os dias. E mais outra, e aí vai. Nós já temos mais de 40 mulheres vítimas de feminicídio somente este ano. E aí, como deputada das mulheres, eu pretendo mais do que nunca poder fazer com que agilizar e garantir efetivamente que a gente consiga ter proteção real, verdadeira, nessa questão para que as medidas protetivas sejam mais cuidadosamente acatadas, agilizadas, para se impedir que o agressor chegue perto das vítimas.
2: Os pedidos online de canetas emagrecedoras no Brasil contabilizaram mais de 2,3 bilhões de reais no primeiro semestre deste ano. Entre janeiro e junho foram mais de 1.364.000 solicitações, com um aumento de 149% em comparação nos seis primeiros meses de 2025. Os dados são de um levantamento da Serasa Experian. Lembrando que é importante, né, gente, uma orientação médica para o uso desse medicamento. A fiscalização de trânsito em Goiás passará a contar a partir de outubro com o uso do drogômetro, equipamento capaz de detectar por meio da saliva a presença de substâncias psicoativas no organismo de condutores. A tecnologia será incorporada às operações de trânsito como ferramenta complementar ao bafômetro e permitirá a identificação de substâncias que não são detectadas pelo teste de alcoolemia, como, por exemplo, cocaína, morfina, anfetaminas, vulgarmente denominadas de ribites. A implementação ocorre após a atualização das normas pelo Conselho Nacional de Trânsito, que estabeleceu um período de 60 dias para adaptação dos órgãos de trânsito. O Tribunal de Contas do Estado de Goiás publicou o edital para a realização de concurso público com vagas para contratação de técnico de controle externo para a área de administração e de tecnologia da informação. São oferecidas 16 vagas com salário inicial de R$ 11.800. As inscrições são feitas entre 5 de outubro e 6 de novembro. A caminho das urnas, começa nesta sexta-feira a propaganda eleitoral no rádio e na TV. Momento de se conhecer os candidatos e suas propostas. O estado de Goiás enfrenta o problema do endividamento dos proprietários rurais, o que vem preocupando a todos. Os altos custos de produção, falta de garantia através de um seguro rural eficiente e as más condições climáticas têm tirado o sono de muitos agricultores. De 2025 a 2026, o processo de recuperação judicial do agro cresceu 76%, com mais de 1.200 CNPJs afetados. A soja é o maior número de pedidos, com 589 casos registrados. Goiás é o quarto colocado no país com mais produtores em recuperação judicial, com 132 registros. O advogado especialista no agro, Antonello Júlio, avalia que a recuperação judicial não é a solução para o problema.
4: A recuperação judicial em si, ela não significa que haja um respiro maior para o produtor rural. Ela apenas posterga o inevitável. Ele é muito mais o reflexo do aprofundamento de uma crise sistêmica que está assolando o agronegócio brasileiro.
2: O produtor João Neto enfrenta dificuldades para quitar o financiamento e, devido às dificuldades impostas pelo banco, entrou com ação na justiça.
5: O crédito hoje está cada vez mais restrito, então as exigências, né, as garantias hoje vão além do que era pedido antes. E aí eu tentei resolver isso por causa das restrições que o banco me colocou e está me impedindo de trabalhar. Desde o dia que isso aconteceu, a ansiedade está batendo forte. Eu não paro de me preocupar com isso hora nenhuma.
2: Eram essas as informações de hoje de Goiânia, informou Libório Santos.

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2: 13 horas e 50 minutos.
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5: FAEG vai promover a expedição da pecuária para avaliar confinamentos. Cerca de 31 mil crianças estão sem acesso a creches públicas em Goiás. Homem fere dona de lanchonete a tiros, tendo como causa um sanduíche. Eu sou Libório Santos, hoje é dia 25 de agosto, terça-feira, e esses são os nossos destaques. Goiás registrou nesta segunda-feira a maior temperatura do país entre as medições divulgadas pelo Instituto Nacional de Meteorologia até as 15 horas. A cidade de Goiás chegou a 40,5 graus Celsius, superando o registro de municípios de Mato Grosso e Tocantins. Ao mesmo tempo, áreas do estado podem ter pancadas isoladas de chuva nos próximos dias, principalmente nas regiões Centro-Sul, Sudoeste e Sudeste. Ontem, no início da noite, caiu uma chuva leve nos bairros centrais da capital, só aliviou um pouquinho o calor. A exemplo do que aconteceu com a safra de soja e de milho, a FAEG, FAG e o Senar vão promover do período de 15 a 19 de setembro a primeira expedição da pecuária de corte. Goiás hoje é destaque nacional com a pecuária de corte, principalmente no que se refere aos confinamentos. O estado de Goiás encerrou 2025 com volume de 1 milhão 400 mil cabeças de bovinos confinados, apresentando um crescimento de 3,6% em relação ao ano anterior, conforme os dados oficiais do censo de confinamento. Marcelo Penha, analista do IFAG, Instituto para o Fortalecimento da Agropecuária de Goiânia, fala sobre os preparativos desta expedição.
6: Mas já está bem adiantado, nós já levantamos praticamente para Centro-Sul, que são duas rotas, uma Centro-Sul e outra Centro-Norte, onde nós já definimos praticamente quase 30 confinamentos. Agora nós precisamos da confirmação dos produtores rurais para poder começar a fazer o roteiro, né, que vai começar em Formosa, passando pelo Ipameri, Morrinhos, Goiatuba, e chegando até Mineiros, onde nós vamos fazer toda a parte das regionais Nordeste, Leste, Sul e Sudoeste, Extremo Sudoeste. Os objetivos que a gente tem, no objetivo geral, na verdade, é fazer o levantamento dos dados dos confinamentos do estado de Goiás. A gente precisa ter um maior entendimento de como é que funciona a dinâmica dos confinamentos do estado. Goiás está entre o segundo e o terceiro maior estado em relação ao confinamento. E é uma forma que a gente tem a federação de saber o que a gente pode apoiar o produtor, seja no aspecto ambiental, seja no aspecto político de infraestrutura e também nos dados técnicos ou técnicos do confinamento.
5: Goiás registrou 12.012 notificações de sífilis adquirida em 2025, o maior número anual da série histórica disponível desde 2010, segundo dados da Secretaria Estadual da Saúde. O resultado representa quase 33 registros por dia e uma alta de 19,3% em relação a 2024, quando foram notificadas 10.070 ocorrências. Os homens correspondem a 62,3% dos registros, enquanto a faixa de 20 a 29 anos concentra a maior parte dos casos. Para quem não sabe, a sífilis é uma doença sexualmente transmissível. Olha onde começa e onde termina a violência, hein? Se você tiver um tempinho, olha, busque na internet a fábula O Demônio e o Burro. Uma mulher foi baleada após um desentendimento com um cliente dentro da própria lanchonete em Anápolis. O suspeito de 37 anos teria se irritado com um sanduíche comprado no estabelecimento e voltou ao local armado pouco depois da discussão. A vítima foi atingida no abdômen por um disparo de pistola 9mm. Ela está internada em estado grave. Um homem de 73 anos de idade morreu ao tentar combater um incêndio numa mata na zona rural de Posse, Nordeste Goiano. Ele trabalhava como caseiro da propriedade. Em Anicruz, um incêndio de grandes proporções atingiu um canavial. O déficit de vagas em creches públicas e CMEI, Centros Municipais de Educação Infantil em Goiás, é de 31 mil vagas distribuídas em 125 municípios, isso segundo dados do próprio Ministério da Educação. O Tribunal de Contas dos Municípios do Estado estima que são necessários cerca de 1,53 bilhão de reais para zerar essa demanda por meio da construção e ampliação de unidades. Recentemente, a deputada Flávia Moraes esteve no Ministério da Educação, no Fundo Nacional de Desenvolvimento da Educação, tentando obter junto ao governo federal a construção de mais CMEIs no Estado.
7: Nós estivemos lá lutando, buscando a implantação de mais CMEIs aqui no Estado de Goiás. Centro Municipal de Educação Infantil, muito importante para abrigar nossas crianças, é o início da vida escolar das nossas crianças. A gente tem um déficit muito grande ainda e é por isso que a gente está sempre lutando e trabalhando para que os nossos municípios sejam contemplados com essas unidades. Nós estamos empenhando nisso, Acredito que o município de Uma já está se consolidando, Estamos lá empenhando por São Luís de Montes Belos e vários outros municípios. Aos poucos nós vamos aí cuidando, atendendo os nossos municípios.
5: Eram essas as informações de hoje de Goiânia, informou Libório Santos.
4: Acabamos de apresentar Rádio Repórter. Estaremos juntos no próximo programa. Até lá.
8: 13 horas e 59 minutos.
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2: 14 horas e 2 minutos.

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0: 14 horas e 11 minutos.
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0: 14 horas e 58 minutos.
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4: 15 horas e 5 minutos.
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1: Show! 15 horas e 7 minutos.
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Era, boa tarde, você que está aí ligando o rádio agora, nesse momento, né? A da agora até as 5, só peço você 2 horas pra gente transformar a sua tarde numa tarde mais especial, mais lucrativa e mais regueiras, né? Então, como a gente sempre fala, né? De pé ou deitado, com o rádio ligado, tão ligado no show reggae, as melhores pedras vão rolar a partir de agora até as 5. Pega o seu capacete, pega aí todos os seus equipamentos, não é mesmo? Puxa o sofá, aumente o som, que lá vem reggae, meu irmão. Hoje tem aquelas pedras que você não ouve por aí, mas o M. Chamoni toca aqui pra você, tá ok? Então vamos nessa. Sequência de abertura aí pra toda a galera. E olha só, você já tá sabendo que tem o Turbo Reggae. M. Chamoni, é quando você ouvir sequência Turbo Reggae, você pode aumentar o som, porque é 3, 4, sem sair de cima. É isso aí, meu irmão. Boa tarde, galera. Boa tarde, nação. Siga líder e

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10: 15 horas e 35 minutos.
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2: 15 horas e 44 minutos. 15 horas e 44 minutos.

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5: Show! 16 horas e 36 minutos.
6: Alô,

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0: 17h22.
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0: 17 horas e 30 minutos.
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2: 17 horas e 42 minutos.
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1: 17 horas e 53 minutos.
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0: 18 horas e 17 minutos.
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3: O índice de confiança do empresário do comércio caiu 0,6% em agosto e chegou a 101,3 pontos, o menor nível desde novembro do ano passado. Na comparação com agosto de 2025, a queda foi de 0,7%. Os dados são da Confederação Nacional do Comércio de Bens, Serviços e Turismo, a CNC. O resultado foi pressionado principalmente pela avaliação das condições atuais, que recuou 2,5% no mês. A percepção dos empresários sobre o setor caiu 3,2%, enquanto a avaliação da própria empresa teve redução de 2,1%. Já as expectativas avançaram 0,4%. Entre os segmentos pesquisados, a confiança caiu 0,8% em supermercados, farmácias e lojas de cosméticos, 0,5% no comércio de bens duráveis e 0,2% no segmento de roupas, calçados, tecidos e acessórios. Apesar da queda do índice, a intenção de contratar funcionários cresceu 0,6% em agosto e 1,5% na comparação anual. Já as intenções de investimentos recuaram 0,3% no mês. Reportagem Viviane Bessa.
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0: 18 horas e 28 minutos.
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0: 18 horas e 35 minutos.
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0: 18:47.
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0: salva de palmas, é Neto e Cristiano.
1: Escolho esse.
2: 18 horas e 50 minutos.
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4: O nome dela é Flash, hein?

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5: 19 horas e 3 minutos.
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0: 19 horas e 16 minutos.
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3: Até o último dia 26 de agosto, 21 municípios brasileiros estavam bloqueados para recebimento do Fundo de Participação dos Municípios, o FPM. A maioria dessas cidades está localizada nos estados de Minas Gerais e de Mato Grosso, que juntos somam 12 entes impedidos. Na sequência, aparecem Rio de Janeiro e Tocantins, com 3 cidades cada. O próximo repasse está previsto para esta sexta-feira, 28 de agosto. As prefeituras de todo o país partilham neste decêndio a terceira parcela de agosto do FPM. O total é de 4,6 bilhões de reais. O especialista em orçamento público, César Lima, explica que o bloqueio dos repasses está relacionado a dívidas com a União ou atrasos na prestação de contas. Ele orienta que as prefeituras averiguem o que motivou o bloqueio para solucionar o problema e normalizar o recebimento das parcelas.
4: É muito importante que os gestores procurem saber inicialmente o motivo do bloqueio, se algum débito previdenciário com regime geral ou próprios de previdência, se ele deixou de entregar para o Tesouro Nacional os relatórios exigidos pela Lei de Responsabilidade Fiscal, ou mesmo se não pagou.

0: empréstimo cuja a União seja avalista. Ele resolvendo isso daí, os valores serão imediatamente desbloqueados nas contas do município.
1: Entre os municípios que estão impedidos de receber os repasses estão Domingos Martins, no Espírito Santo, Piratuba, em Santa Catarina, Campo de Julho, em Mato Grosso, Petrópolis, no Rio de Janeiro e Sacramento, em Minas Gerais. Para desbloquear o repasse, o gestor público deve identificar o órgão que determinou o congelamento. Em seguida, precisa conhecer o motivo e regularizar a situação. Em caso de inclusão na lista de bloqueadas do FPM, a Prefeitura não perde os recursos de forma definitiva. Os valores ficam apenas congelados enquanto as pendências não são regularizadas. A lista completa de entes impedidos de receber recursos da União pode ser acessada em www.tesourotransparente.gov.br ou em brasil61.com. Reportagem Bianca Mingotti.
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0: até 30 minutos.
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0: 19h36.
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0: mate de amor por ela. 19 horas e 56 minutos.
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0: 20h08.
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1: 20 horas e 18 minutos.
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4: O governo brasileiro pagou cerca de R$1,160 bilhões em juros no acumulado de 12 meses até junho deste ano. O dado é de um estudo encomendado pela Confederação da Agricultura e Pecuária do Brasil, a CNA. O levantamento alerta para um cenário de crise fiscal, marcado também pelo crescimento da dívida pública. Historicamente, a dívida bruta do governo geral oscilava entre 60% e 70% do PIB. Mas em junho de 2026, o valor alcançou R$10,8 trilhões, equivalente a quase 82% do PIB. Mantido esse ritmo, o estudo projeta que a dívida chegue a 95,7% do PIB em 2030. O levantamento também destaca que o aumento da arrecadação nos últimos anos não tem sido suficiente para reverter o desequilíbrio das contas públicas. Em 2025, a carga tributária passou dos 34% do PIB, sendo 21,6% correspondente à esfera federal. O percentual federal cresceu mais de 2 pontos percentuais em 2 anos. Ainda assim, os resultados primários do governo federal têm permanecido recorrentemente deficitários. Além do crescimento das despesas, o estudo aponta problemas relacionados à qualidade da aplicação dos recursos públicos. Entre os principais pontos estão a falta de avaliação e de indicadores de resultados para políticas e programas públicos, a sobreposição de ações e a baixa integração entre União, Estados e municípios, a baixa execução e a priorização inadequada de investimentos e a manutenção de recursos por inércia e não com base em resultados. A CNA defende que as regras fiscais devem garantir a sustentabilidade da dívida pública e propõe medidas como a simplificação das regras de despesas, a redução das execuções, mecanismos mais efetivos de correção de desvios, maior foco na sustentabilidade da dívida no médio prazo e mais transparência na padronização das estatísticas fiscais. Reportagem Paloma Custódio.
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1: 20 horas e 21 minutos.
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1: 20 horas
0: jovens,
1: e 21 minutos.
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0: horas e 29 minutos.
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0: 20h56.
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